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1: Lindíssimo tema este que acabamos de ouvir. Pedaços de nós dois. Ora bem, e vamos já de seguida para a próxima dedicatória, que foi a pedido do Joaquim, que dedica à sua esposa, às suas duas filhas, a todos os seus amigos e família, não esquecem da equipa da rádio e todos os ouvintes desta rádio. Ele pediu música do David Carreira, Não Vás Embora. Amigo Joaquim, não, de maneira nenhuma, não vou embora. Até porque ainda só são 9 horas e 42 minutos, eu só vou a partir das 11. Portanto, ainda estão a tempo de falar em direto. Vocês estão tão embrulhados, ou apressados. Hoje já vi que estão apressados, não sei. Deve ser o calor que faz com que fiquem ao fresco, preferem ficar ao fresco. Muito bem. Vamos então ouvir David Carreira, Não Vás Embora.

Deixem-me só dizer que a sardinhada, portanto, é bem hoje, a partir das 17h30, das 17h30, no CS Português, em Vila Nova de Alnão, e a festa do clássico Arcos também é logo à noite, a partir das 20 horas. O preço é de 25 euros por pessoa e a artista convidada

Não desligue, já falamos. Ora bem, e vamos para mais uma dedicatória. E vocês não param, vocês são 5 estrelas. E foi a pedido do Tiago, que dedica a toda a família, seu prazer pessoal, equipa da rádio, todos os ouvintes, com votos de um bom fim de semana para todos. Muito obrigado, Tiago. Ele pediu uma música dos Mandalusa, Rainha das Tentações.

0: Tivemos assim a rainha das tentações. Eu sabe. Bom, meus amigos, são 9h50. Estamos com o programa Manhãs de Sábado. 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Bom, daqui a alguns minutinhos vamos dar alguns resultados já conhecidos do Mundial. Uruguai 0, a Espanha 1, Nova Zelândia 1, a Bélgica 5, Egipto 1 e o Irão 1. Deixa eu ver se há aqui mais jogos. Não, tenho aqui Cabo Verde 0, Arábia Saudita 0, portanto, hoje às 23 horas temos o Panamá contra a Inglaterra, depois a Croácia contra o Ghana, às 23 horas igualmente, à 1h30 da manhã Colômbia-Portugal, que é o que nos interessa, e República do Congo, Uzbequistão, portanto, também à 1h30 da manhã. Portanto, e depois a Algéria, Autriche às 4 e Jordânia, Argentina também às 4 da manhã. Portanto, esta madrugada, ou seja, amanhã bem cedo, vamos ter quatro jogos. Não, 6 jogos vamos ter. Entre esta noite e amanhã de manhã, até às 4, vamos ter 6 jogos, portanto. Mas o que nos interessa é Colômbia-Portugal à 1h30 da manhã, de sábado para domingo. E vamos já de seguida para mais uma dedicatória. Foi a pedido do João, que dedica a toda a sua família, à sua namorada, a todos os seus colegas, a todos os ouvintes desta rádio, e também um abraço para o amigo Alemão. Muito obrigado, amigo João, e eu também retribuo da mesma maneira. E ele pediu a música do Fábio Teixeira, Sem Ti. Sem mim, se eu não estivesse aqui, João, estaria outra pessoa qualquer. Vá lá. Eu não sou indispensável de maneira nenhuma, nem nunca tive esse privilégio de dizer eu sou indispensável, que não sou, sei perfeitamente. Mas bom, estou aqui porque quero, porque gosto daquilo que faço, e vocês acho que me fazem sentir, enquanto vocês me fizerem sentir isso, eu estarei aqui. Bom, vamos então para ouvir o Fábio Teixeira, Sem Ti.
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Não sei se vai ser fácil para ti, Fábio Teixeira, ou não. Bom, podia ser pior, podia ser pior. Bom, o silêncio por vezes é a melhor maneira da gente se apaiser, como se diz em francês, de ficar calmo, tranquilo, silêncio. O silêncio porquê? Porque o meu silêncio é igual ao de Sininho, que foi dedicatório, claro, a Cláudia, que dedica ao marido, aos filhos, a toda essa sua família, a equipa da rádio. Ela pediu a música do Sininho, O Meu Silêncio.

E o telefone, meus amigos, que não para. Eu tenho que arranjar uma secretária que venha para aqui para me ajudar. Porque de vez em quando é necessário. Mas atenção, o salário é igual ao meu, é zero mais zero. E uma secretária, uma voz feminina fica sempre melhor. Vou tentar depois das férias, porque agora está calor e as meninas, o que elas querem agora é tirar o biquíni e ir para a praia. Ora bem, vamos para a próxima dedicatória. Não sei se a Stephanie também costuma tirar o biquíni ou não. Eu sei é que ela pediu uma música do Cássio, Vais Ter Que Rebolar. Não sei se ela está a falar por mim. Se calhar é para o namorado, é para a família, para os amigos e todos os ouvintes desta rádio. Vamos ouvir. Ah, mas não. Ah, mas não. Não é isso? Deixa-me cá ver. Ah. É saudade, não é? Vais. Bom, há aqui um problema. É o Cássio, deixa-me cá ver. Bom, eu vou ter que meter aqui o Cássio, porque a nossa ouvinte pediu o Cássio, portanto eu vou pôr Cássio. Vais ter que rebolar, vais ter que rebolar, mas cuidado, não se aleija. Agora sim, eu não sei porque é que o Cássio não ficou. Vamos ouvir então o Cássio, que foi a pedido da Stephanie, que dedica a namorado, família, amigos e todos os ouvintes, equipa da rádio.

E vamos para a próxima dedicatória, que foi a pedido da Dona Maria de Carmo. Exatamente. Foi a pedido da Dona Maria de Carmo, que dedica para seu prazer pessoal, para toda a sua família, amigos e a equipa da rádio. A Dona Maria de Carmo que confirma que eu, por acaso, tenho bons gostos e a música são 5 estrelas. Obrigado, Dona Maria de Carmo. Ela pediu uma música dos anos 70, 80. Espero que vá gostar. Olha, vou-lhe passar o António, Variações, Estou Além. Vamos, eu estou além, estou aqui, estou onde calhar. Vamos ouvir.

Não sei o que é que se passa com a música do Variações. Deixem-me cá ver. O que é que se passa com esta música? Bom, eu vou tentar passar novamente. Agora vamos lá ver. Olha, vamos passar a canção do engate. Claro que é dedicatória de Dona Maria do Carmo.

Espero que a Dona Maria tenha gostado. E a pedido da Margarida, que dedica a toda a sua família, a todos os seus amigos, à equipa da rádio, ela pediu a música do Miro Freitas, Saudade.

E já sem transição, a pedido do Pedro, que dedica a todos os seus amigos, colegas, todos os portugueses ouvintes desta rádio e também para a equipa da rádio, ele pediu uma música do Explorador Tuga, Chora Lindo Amor, Chora. Não, não, eu de maneira nenhuma não quero ver ninguém a chorar, só quero ver toda a gente logo a ver a nossa seleção ganhar. Atenção. Só a vitória interessa. Vamos ouvir.

E eu quero ver toda a gente dançar. Vamos lá. Mas cuidado com os móveis, atenção. Ou com o vizinho de baixo, os vizinhos de baixo.

Chora, lindo amor. Ui, adoro. E vamos já para mais uma dedicatória. E também foi a pedido de um cavalheiro do Rui, que dedica a toda a sua família, a todos os seus amigos, todos os seus colegas, e também para todos os ouvintes desta rádio e equipa da rádio. E volta, meu doce amor. Ui, isto é só romântico. Já parecemos os italianos, os brasileiros, vamos dizer assim. Já parecemos. Bem, a língua é quase a mesma. Vamos ouvir. Explora do Tuga, volta, meu doce amor. Eu também gosto de doces. Pastéis de nata, de Belém.

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0: à fadista. Um pouco de nostalgia da nossa música, que é o fado. O fado que é património mundial da Unesco, que é nosso. Vamos ouvir mais um tema que vocês conhecem perfeitamente, sobretudo aqueles que já estão no 50.
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Tivemos assim os anos 70, 80. E vamos para mais um tema lindíssimo. José Cid, 20 anos. Bem viver a vida, amor. 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

Vou parar porque é melhor, porque daqui a pouco vai chover e vocês vão dizer: oh, o Albornoz não tem cantado. Ah, não, vou parar, prometo.

tivemos assim um pouco de nostalgia do José Cid. Bom, e perdemos a nossa ouvinte, por razões que desconheço, se calhar demoramos muito tempo. Ela queria falar direto, ela queria a Ana Maria, que está nos Alpes, em Nice, queria falar direto. Bom, mas eu vou repetir aquilo que ela disse, que o programa está ótimo, que eu tenho uma voz lindíssima. Bom, isso não acredito muito, mas bom, vou fazer que sim, vou fazer que sim. Imagina se vem a chover, Ana Maria era a primeira a dizer, eu tenho uma voz que fez com que a chuva e a trovoada chegasse. Bom, os nossos amigos, que vão, os espanhóis, já estão aqui prontos para levarem o programa até às 14. Bom, Ana Maria pediu uma música do Lino Cruz, Casa Comigo, que dedica a toda a sua família, a todos os seus amigos, à equipa da rádio, e também a Ana Paula, que dedica a seu prazer pessoal, todos os ouvintes e a equipa da rádio. E vamos ficar com Lino Cruz, Casa Comigo.

Bom, enquanto vamos até ao Dubai, vamos continuar com mais uma dedicatória. Desta vez foi a pedido do António, que dedica à sua esposa, aos seus filhos, aos seus netos, a todos os ouvintes, à equipa da rádio. Ele pediu uma música de Anderson Lovers, O Teu Abraço.

Melody, Anderson Suárez. E vamos já de seguida para mais uma dedicatória que foi pedida à Ana Cristina, que dedica seu prazer pessoal a todos os ouvintes, a equipa da rádio. E ela pediu uma música dos Trastes, Vira das Raparigas.

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